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1: Sabe qual é a ironia da vida? É a gente ter pressa pra crescer e depois suspirar pela infância perdida. É perder a saúde pra conseguir dinheiro e depois gastar todo o dinheiro pra recuperar a saúde perdida. É pensar ansiosamente no futuro e esquecer o presente. E mesmo assim, não viver nem o presente, nem o futuro. A vida tem dessas contradições, não é? A palavra vida tem um V na frente, o resto... é ida.

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0: M10, bota torando ladrão.
1: Bora. O nome da música é 5 da manhã. Alguém conhece aí?

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0: Mano, da onde você tirou esse papagaio aí, velho?
1: Pai, eu sei não, achei que ia ficar massa, mas ele acabou cagando em mim tudo.

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1: Rainhas.

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1: Sabe qual é a ironia da vida? É a gente ter pressa pra crescer e depois suspirar pela infância perdida. É perder a saúde pra conseguir dinheiro e depois gastar todo o dinheiro pra recuperar a saúde perdida. É pensar ansiosamente no futuro e esquecer o presente. E mesmo assim, não viver nem o presente, nem o futuro. A vida tem dessas contradições, não é? A palavra vida tem um V na frente. O resto... é ida, desfrute.

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0: Mas olha o embalo dessa louca, chefe.
1: Mas credo, pode ficar sem bota sem vassoura, né?
2: Bota volume nesse
0: rato. 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
1: Você foi.

0: tirar fuzil, vamos embora, hein,
1: vamos embora, gostoso.
0: Vamos embora, fiquem em seus lares e tchau e até semana.